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Olá, malta, bom dia. Bom dia, é segunda-feira, é lunes 27 de julho do ano 2026, a última semana do mês de julho. O calor vai apertar. 18 graus às 7 da manhã, a temperatura já subiu, já está nos 19. Muito calor. França e Espanha a lutarem contra grandes incêndios. Ora bem, arranca aqui o Pifas com Diamantino Graça Fernandes até às 10. Hoje é dia de feira na Vila de Ponte de Lima. A feira quinzenal em Ponte de Lima é hoje.

Vamos dar uma voltinha pelas notícias. Uma notícia triste que, claro, ninguém gosta de dar. Faleceu em Vila Nova de Cerveira a empresária Luísa Martins, proprietária do restaurante ali, o Cantinho dos Amigos, em frente à Caixa Geral de Depósitos. O seu funeral realiza-se hoje. O cadáver virá para a casa mortuária ao princípio da tarde para Vila Nova de Cerveira. O funeral está agendado para as 6 da tarde. É verdade, e a vida continua. Ainda muito jovem, esta Luísa Martins já nos deixou. Ora bem, vamos parar a música e vamos dar aqui a nossa habitual voltinha pelas notícias. Um informático burlou com computadores do governo, condenado por 92 crimes. O Supremo confirma 9 anos e meio de cadeia. Perdão. Trabalhava no Instituto de Gestão Financeira e Equipamentos da Justiça e usava credenciais do Instituto dos Registros e do Notariado. Levantou milhares de euros, comprou telemóveis, topo de gama, fez empréstimos sem consentimento dos lesados. Ora bem, cá está uma onda de calor, os termómetros vão regressar aos 40 graus. Né? Um drone da Força Aérea caiu num olival, um drone que tinha custado 375 mil euros. O INEM tira 100 ambulâncias de socorro à população. A Comissão dos Trabalhadores acusa. E agora, claro que a Justiça não larga Fernando Madureira. Novo processo. Fenómeno raro. O eclipse 12 de agosto vai deixar Portugal às escuras. Pronto. Isto é... É assim, dia 12 de agosto, mas só aqui para a nossa região até não será muito visível, mais para a zona de trás dos montes, e de qualquer maneira é preciso uns óculos próprios para ver este eclipse. Agora, tenho aqui um artigo de opinião que me diz que é verdade, este artigo de opinião, que em Portugal há demasiados acidentes rodoviários, porque não são respeitados os limites de velocidade e os sinais de trânsito. Quando os jovens emigram, por exemplo, para a Irlanda, depressa aprendem a cumprir o limite de velocidade, porque lhes vão ao bolso. Sugiro que se copie o modelo em defesa da vida. É verdade. Ainda ontem, de tarde, a conversar com um amigo, os motociclistas, está uma... Por exemplo... Este é um exemplo que toda a gente vê, não é? Não sou só eu. Está o sinal vermelho, as viaturas estão paradas a aguardar a abertura com o sinal verde para poder seguir em viagem e os motociclistas, bem por ali, a linha contínua, é por todo o avarranco para se pôr à frente, para assim que o sinal verde aparecer, serem logo os primeiros a arrancar de qualquer maneira. Isto é mesmo, como diz o outro, fazer pouco de quem trabalha, não é? Isto é fazer pouco de quem está ali na fila a aguardar pelo verde e vêm os motociclistas ali e é pela esquerda, pela direita. Sinceramente, pronto. E o

300 mil desalojados, isto Espanha e França, França ali naquela zona de Bordeaux e a Espanha em Ávila, isto é, está terrível, afinal, como, pronto, não é só em Portugal que a coisa está complicada, pronto, agora até nem está assim muito, muito complicada, mas, olha, sabem quanto é que custa um mês de refeições nas cadeias portuguesas? Um mês de refeições custa 3 milhões de euros. Um mês, 3 milhões de euros com os presos. É verdade, olha, um empresário, o Alexandre Campos, de 37 anos, morreu, lá está, na A24, num despiste de mota. Ele, que era proprietário de um talho em Ponto Lima, perdeu a vida na A24, perdeu o controle da mota que conduzia. Um violento despiste. Pois, é isto. O acidente aconteceu em Vidago. Pronto, ele ia para Chaves, para a cidade de Chaves, e ele tinha um talho em Ponto de Lima. Casal de fugitivos alarma gasolineiras na margem sul. Pois. E agora, olha, o INEM tira 100 ambulâncias do socorro às populações. Pois. Ora, o eclipse de olhos postos no céu para ver fenómeno raro. Vê-se mais na região de Bragança, Viseu, Santarém, Coimbra, Lisboa, Évora, aqui para esta zona, aqui escondida, digo eu, entre aqui Porto, Braga, não há assim, isto é no dia 12 de agosto, às 6:30 da tarde, às 18:30, se quiserem. Ora bem, os danos de 9 milhões em fábrica que fornece a Porsche, isso é um prejuízo terrível, pá. O governo está a lucrar com o sacrifício dos portugueses. Isto é, os combustíveis, epá, o preço do gasóleo, da gasolina, vão levar um trambalhão terrível. Isto, olha, mais uma ponte nova no Porto. Aposto em mais pontes e está quase numa dezena de pontes. A travessia no Rio Douro, no Porto, que está em construção, a Ponte Ferreirinha, 25 milhões. Isto, pois. Ai, ai, ai, o que é que temos mais aqui para vos dizer? Hein? Pois temos aqui que a volta à França foi ganha por o Pogacar, e o português, como é que se chama ele? Agora fugiu-me, pá. O Nelson Oliveira, da Movistar, chegou ao fim. É verdade, chegou ao fim. Olha, 17 de mínima para o Distrito de Viana e o máximo para o Distrito de Viana, 32 graus. Né? Nada mal, 32 graus. Ora bem, os craques trocam um rabado pela pista de dança e mostram-se que têm ritmo. Isto é as férias dos jogadores profissionais de futebol. E aqui nesta página, perdão, das vidas de verão, pá. É cada uma. Olha, foi emitido um aviso amarelo para altas temperaturas. Uma semana de noites tropicais, o oceano com temperatura de 19 graus, raios ultravioletas em nível elevado obrigam a cuidados. Atenção, ande sempre de óculos de sol. É um aviso, porque 40 graus ou mais, essencialmente na zona do Alentejo, Ribatejo e Trás-os-Montes. Pois. O provérbio para hoje diz que em tempo de guerra, mentira na terra. Tempo de guerra, mentira na terra. Então o drone despenhou-se durante a vigilância aos incêndios. Era um drone, tem 12, a Força Aérea. Um deles caiu num olival em Valcarril, Alcoentre. E pronto, olha, e de notícias estamos feitos, pronto. Também, e já agora uma notícia desportiva também, porque, olha, já foi o sorteio do Campeonato de Portugal. Campeonato de Portugal, Série A, foi o sorteio. Começa no dia

0: 16 de agosto, o Campeonato de Portugal. Há duas equipas da Associação de Futebol de Viana do Castelo a disputar esse Campeonato de Portugal. Na primeira jornada, 16 de agosto, ambas as equipas jogam em casa. O Limiano recebe a formação do Chaves B, enquanto que o Ponta Barca se estreia com a formação do Vila Miá. Pronto, está tudo dito. Ai, compromissos publicitários. Vamos lá, pessoal.
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0: E 4 minutinhos depois das 8 da manhã. É verdade, uma manhã espetacular, quente, quente. Olha, já está, temperatura 20 graus, né? Já desde as 7 da manhã já subiu 20 graus. Olha, entretanto, diz o avô para o neto. É verdade, ó, meu neto, hoje faltaste às aulas, né? E vem aí o teu professor, o melhor é te esconderes, né? E diz o neto, olha, é melhor esconder-se tu, avô, porque eu disse ao professor que tinha ido ao teu funeral. Eu tinha ido ao teu funeral. Lá vamos nós, de domingo. Ai não, de segunda-feira a domingo.

É verdade, é verdade. Esta musiquinha dos Bandalusa, que diz de segunda a segunda-feira a domingo. Pois, claro. E agora? E agora o quê? E agora a música, não é verdade? Este calor, até para ser jardineiro, tem muito que se lhe diga. Primeiro, é preciso ter água para regar.

Verdade. Podes ligar a qualquer hora que eu vou. Pronto, então, e como é que é? Como é que é? Ai, vamos lá ver. Vamos lá ver, pois. Como é que uma loira acende a luz depois de dar uma queca? Como é que uma loira acende a luz depois de dar uma queca? É fácil. Abre a porta do carro, pois. E a nossa homenagem a todos os imigrantes. Já há muitos por aí. Muitos imigrantes já vieram gozar o seu período de férias ao seu país natal, à sua terra natal, como queiram. Pronto, então para esses imigrantes a nossa saudação, assim, olha, a saudação para todos os imigrantes. E umas boas férias entre nós.

8:36, pronto. Há aqui uma, também aqui uma coisa que me foi, foi-me dita, que aqui na rua 25 de Abril, aqui em Vila Nova de Cerveira, tem ali um sinal de proibição de estacionar. Só se pode estacionar sábado e domingo e depois tem um horário. Tem ali, que é aqui na rua 25 de Abril. E aquilo é para cargas e descargas, mas diariamente está ocupado por viaturas que não deviam estar ali estacionadas, viaturas particulares. E então os indivíduos que trazem mercadoria para Vila Nova de Cerveira queixam que não têm onde estacionar. Bem, já agora também vos posso dizer e que já lá fui multado. Portanto, a Guarda Nacional Republicana de Vila Nova de Cerveira terá que, logicamente, passar a dar ali umas passagens, porque ali tem o sinal que regula o estacionamento. Bem, cá ficou o recadinho e pronto. O recado e agora aquela do... Vais-me lembrar aquela do coisa... Era um indivíduo tão feio, que levaram um indivíduo para o hospital pensando que ele tinha tido um acidente, pá. É verdade. Então, olha... Pois claro, ginga, ginga. Ginga ou não ginga?

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8: Ora bem, e o tempo vai passando, já só restam 15 minutos para as 9 da manhã. Neste primeiro dia, segunda-feira, desta última semana do mês de julho. Para a semana já é agosto, pois. Então também tenho aqui outra coisa para vos dizer, que na rua 1º de Outubro, na Polo Industrial, no Polo 1 da Zona Industrial, na União de Freguesias Campos Vila-Meá, existe ali uma transversal que junto a uns contentores do lixo, e sinceramente tem lá tanto lixo fora, ramos de árvores secos e tudo, pá, fica de facto muito mal à beira dois contentores do lixo. Pronto, antigamente isso não existia, agora amontoou-se ali, as pessoas também não querem pôr isso lá no seu terreno para quando é autorizado fazer a queima, pronto, e então ali no monte, ali à beira dos contentores do lixo. Isto era uma transversal da rua 1º de Outubro, em União de Freguesias de Campos e Vila-Meá. Epá, e agora aquela do correio eletrónico? Correio eletrónico. Muita gente diz assim: ó, pifas, que é essa história do correio eletrónico? Epá, o correio eletrónico, e para ter correio eletrónico basta meter o carteiro numa tomada elétrica. Pois claro, mete-se o carteiro numa tomada elétrica e já temos. Temos o quê? Temos correio eletrónico. É verdade, pois é. É verdade.
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8: Bom dia, malta, é segunda-feira, é lunes.
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8: L'italiano.

0: Já é verdade. Qual é a diferença entre um homem a dormir e um morto? Ah, pois, é fácil, é porque o morto não ronca. Pois, claro, o morto não ronca.
1: O que eles querem?
0: É verdade, este é o feiticeiro do amor. Bom dia, malta, é segunda-feira. Olha, falar nisso, é feira aí para o Tolima. A feira quinzenal.

0: O que elas querem?
1: É a varinha do amor. Ora bem, e agora deixa-me ver onde é que eu ia, onde é que eu ia. Porque... deixa-me ver onde é que eu ia, vá. Onde é que eu ia, porque estava aqui a falar...
0: Como é que se distingue qual é o arroz macho e o arroz fêmea? Pois claro, pois. O arroz, se for arroz de tomate, é macho. Se for arroz de espigos, é fêmea. Pois é verdade. Então, um arrozinho de tomate é macho. Um arroz de espigos é fêmea. Pois é verdade. É verdade. Ora bem, então hoje, como disse, é a feira em Ponte Lima, a feira quinzenal, e está um tempo bom para quem está de férias, ir até ali ao Ariel a Ponte Lima, uma sarrabolhada, e que maravilha. 5 minutos nos separam das 9 da manhã. Deixa-me ver onde é que eu ia. Onde é que eu ia musicalmente? Musicalmente. Olha, dizia outro e tinha razão. E tinha razão, olha. Tinha ou não razão?
2: Minha sogra.
0: Tenha razão ou não de gostar da sogra?

0: Ora, estamos pertinho, pertinho das 9 da manhã. Entretanto, no Alentejo, pá, lá numa casa estava muita gente e chegou lá um jornalista a perguntar: o que é que se passou aqui? Olha, o que é que se passou? E diz assim: é que o padre foi aqui um burro que deu o coice da minha sogra. E diz ele: opa, olhe, amigo, e a sua sogra tinha assim tanta gente amiga, tanta coisa? Não, não, não, não. Oh, senhor jornalista, esta gente toda que estava aqui, sabe o que é que queriam? Não eram amigos da minha sogra, queriam era comprar o burro. Pois, é? Queriam-me comprar o burro. Pois. O burro tinha dado coice na sogra, pois. E então nós voltámos já, 9 horas, compromissos publicitários, a informação, com o Ribeiro Carpinteiro e tudo aí. Eu volto daqui a um bocadinho.
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2: GNR alerta para aumento do furto de catalisadores.
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2: A Guarda Nacional Republicana alerta para o aumento do furto de catalisadores e outros componentes automóveis no primeiro semestre deste ano. Entre janeiro e junho foram registados 685 crimes, mais 19%, do que no mesmo período de 2025, o equivalente a quase 4 ocorrências por dia. Segundo a GNR, estes furtos são motivados pelo elevado valor de metais preciosos, com o ródio, a platina e o pládio existentes no interior dos catalisadores, sendo as peças removidas em menos de um minuto com recurso a ferramentas elétricas. Os distritos de Setúbal, Porto, Lisboa e Aveiro registram o maior número de casos, verificando-se também um aumento significativo em zonas do interior do país. A GNR reforçou as ações de fiscalização em oficinas sucateiras e operadores de reciclagem, além do patrulhamento e controle rodoviário, e aconselha os proprietários a estacionarem os veículos em locais iluminados e vigiados, mantendo-se atentos a ruídos ou movimentos suspeitos junto das viaturas. O Instituto Politécnico de Viana do Castelo vai passar oficialmente a designar-se Universidade Politécnica de Viana do Castelo, com a nova designação a entrar em vigor durante o mês de agosto. O anúncio foi feito pelo Presidente da Instituição, Carlos Rodrigues, que explica que a alteração resulta da nova legislação do ensino superior e reconhece o percurso de crescimento e afirmação do atual Politécnico. Segundo o responsável, a instituição dispõe de um sistema de qualidade consolidado, tem reforçado a investigação científica e passou a oferecer doutoramentos, destacando-se a recente aprovação do primeiro doutoramento em Ciências do Desporto entre os politécnicos portugueses. A mudança de designação será automática, mas a instituição terá um ano para adaptar os seus estatutos e a sua estrutura jurídica à nova realidade. O processo passa pela criação de uma assembleia estatutária que ficará responsável pela revisão dos estatutos. Atualmente, o Instituto Politécnico de Castelo conta com cerca de 6 mil estudantes e integra 6 escolas superiores distribuídas pelo distrito, oferecendo 28 licenciaturas, 40 mestrados, 34 cursos técnicos, superiores profissionais e outras formações especializadas. A transformação em Universidade Politécnica representa um novo marco para o ensino superior no Alto Minho e reforça o papel da instituição na formação, investigação e desenvolvimento da região. Linha SNS 24 pode ultrapassar as 7 milhões de chamadas este ano. A linha SNS 24 poderá ultrapassar as 7 milhões de chamadas até ao final de 2026, tornando este o segundo ano com maior procura de sempre, apenas atrás de 2021, durante a pandemia. Até julho, o serviço já recebeu mais de 4 milhões de chamadas, um aumento de 17% face ao mesmo período do ano passado. Segundo os serviços partilhados do Ministério da Saúde, mais de metade dos utentes são encaminhados para os cuidados de saúde, primários, autocuidados ou teleconsultas, contribuindo para reduzir a pressão sobre as urgências hospitalares. A linha SNS 24 conta atualmente com cerca de 5 mil profissionais de saúde e registra um índice de satisfação de 92% entre os utilizadores. A inteligência artificial já está a ser utilizada na pré-triagem de sintomas respiratórios e poderá ser alargada a outras áreas. Valença disponibiliza serviço gratuito para empresas calcularem a pegada de carbono. Para apresentar todas as potencialidades da plataforma, o município promove um workshop terça-feira, amanhã, 28 de julho, às 10 da manhã, em formato online. O município de Valença já disponibilizou gratuitamente às empresas do concelho acesso à plataforma JET20, uma ferramenta digital inovadora que permite calcular a pegada de carbono e apoiar a transição para modelos de negócio mais sustentáveis, eficientes e competitivos. Esta iniciativa integra a estratégia municipal de apoio ao tecido empresarial, promovendo a descarbonização, a transformação digital e o reforço da competitividade das empresas valencianas. A participação é gratuita e pode ser feita através de um link a constatar na página Facebook do município de Valença. Agora a fechar. Há crimes que entram para a história e depois há o caso deste assaltante. Um homem invadiu um restaurante de fast food a meio da noite. Mas esqueçam o cofre ou a caixa registadora. O grande objetivo deste homem era comer um hambúrguer com batatas fritas. O homem saltou o balcão, ligou as grelhas, fritou a carne e preparou o seu próprio menu. O problema? O fumo da cozinha ativou o alarme, a polícia chegou e encontrou o assaltante a dormir profundamente numa mesa, de barriga cheia e com a comida a meio. Se a fome era assim tanta, mais valia ter esperado que abrisse o quiosque drive-thru. Pelo menos a última refeição antes da esquadra foi bem servida. Pois é, são iniciativas destas que às vezes correm mal. Eu fico por aqui, desejo uma ótima segunda-feira, uma boa semana, volto em próximas edições.
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1: Ora bem, e agora o cantinho do Pifas, tenho aqui algumas coisas úteis para vos dizer que o presidente da mesa da Assembleia dos Compartes e Baldios da Freguesia de Cornos, o Sr. José Augusto Sobreiro Domingos, convoca, nos termos do número 1 do artigo 25º da Lei 75/2017, de 17 de agosto, uma reunião extraordinária da Assembleia de Compartes dos Baldios da Freguesia de Cornos para a próxima sexta-feira, 31 de julho, pelas 18h30 da tarde, 18h30, no edifício sede do dos Baldios da Freguesia de Cornos, com, ponto 1, a seguinte ordem de trabalho: aprovação da minuta do acordo prévio de cedência do direito de exploração cinegética à Associação Amigos Caçadores para efeitos de concessão da zona de caça associativa Amigos Caçadores. Festas e romarias estão aí a chegar. Olha, hoje é o dia 27, começa hoje as novenas em honra de Nossa Senhora da Saúde na Urgeira, em Valença, de 27 a 31. Depois, na quinta-feira, dia 30, um grande espetáculo às 10h30 da noite com o Ruizinho de Penacova, um grande concerto. Sexta-feira, dia 31, Procissão de Belas e a música gravada da Voz do Gadanha. Procissão de Belas e o grupo Calhambeque e o DJ Alex. No sábado, dia 1, à tarde, temos logo de manhã os Amigos do Bom Vinho. À tarde, cantares ao som da concertina. Pedro Caixadinha, o Júnior, o Peixoto e a Diolinda Passo. À noite, show band e o DJ Nude. No domingo, dia 2, missa solene e sermão pela Filarmónica Juvenil AMLV de Valença, procissão com figuras alegóricas às 5h30 da tarde. E à noite, um grande arraial abrilhantado pela famosa orquestra espanhola Los Players e depois o DJ ARS. Na segunda-feira, dia 3, Orquestra Costa Rica à noite. E no dia 4, às 10 da noite, despedida da comissão e atuação do grupo Maré Viva. Festas em honra de Nossa Senhora da Saúde na Urgeira, Valença. Ora bem, festa e tradições e sabores da aldeia, tradição, cultura e diversão, Covas, Vila Nova de Cerveira, 7, 8 e 9 de agosto. Venha celebrar o que é nosso no Largo da Junta de Freguesia, música ao vivo, tasquinhas, jantares com sabor e tradição e representações culturais. Visite a nossa terra, sinta as nossas raízes. Agora, no dia 9 de agosto, a Comissão de Festas de São Roque de Gontijo vai realizar um almoço e um bazar solidário. Para quê? Para a angariação de fundos para as obras na Capela de São Roque de Gontijo. Um almoço especial com um pá de porco no forno e uma batatinha assada no local e takeaway. Custa 15 bazares. Marcações para a Célia, 969-169-442 ou Pedro, 967-911-855. Isto é no dia 9 de agosto. O almoço, às 13 horas. O bazar é às 15 horas. É bom colaborar com esta Comissão de Festas, que quer também fazer obras na Capela de São Roque. Por isso, vai fazer o almoço e o bazar solidário no dia 9 de agosto. É o almoço às 13 horas e o bazar às 3 da tarde. A não perder este espetacular evento num local bonito, que é São Roque de Gontijo. As festas de São Roque de Gontijo serão no fim do mês de agosto, 21, 22 e 23. Teremos tempo de falar destas festas, que é tradição, fé e convívio. 21, 22 e 23 de agosto. Ora bem, e agora, antes de falarmos de comes e bebes, vamos falar aqui de uma viagem. A 5 de setembro vamos às concertinas. Museu Etnográfico da região do Volga, Museu das Concertinas. Por apenas 40 euros, um dia espetacularmente bem passado, pequeno almoço, o almoço e uma breve palestra comercial sobre os artigos do lar e bem-estar. 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Visitar também as Salinas de Aveiro, Ferreiros da Mourisca, entre outros assuntos da exposição. E ainda animação com o grupo folclórico da região do Volga. Isto o dia 5 de setembro. Marcações 965-045-069. 965-045-069. Isto para o dia 5 de setembro. Não perca. E agora, o restaurante Lima está encerrado para...

Bom, já agora, se quiser marcar um cozido, porque é melhor, eu já vos vou dar o número 251-797-110. Então, o cozido à portuguesa hoje, no Foral de Dom Dinis, em Vila Nova de Cerveira. E agora, agora o quê? Ah, pois é. E agora, a música, assim.

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2: Ora bem, 20 graus de temperatura nesta segunda-feira, início de semana, 27 do mês de julho, é a última semana deste mês de julho do ano 2026, pois claro. E agora, deixa-me ver, onde é que a gente vai? Vamos com a dança da russa dela, mas corre uma aragenzinha.

E a dança da russadela. Pois é, pois é, verdade. Então diz uma loira para a outra, pá. Olha, a eletricidade foi a maior invenção de todos os tempos, pá. Já imaginaste, hein, o que era ver a televisão à luz das velas? Pá, ora que... E agora? E agora, música. Ora, pá, é uma melga. Com este calor... Bom dia, malta.

Ora bem, lá foi a Melga embora e agora, olha, lá vamos nós para onde? Para onde passamos? Para o Bailarico! Vamos lá dançar no Bailarico! É uma menina que canta, Andreia Portillo.

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2: Quatorze minutinhos nos separam das 10 da manhã. Uma manhã bonita de... com... olha, a temperatura já está nos 21 graus, já. Está a subir a temperatura. Ainda vai uma brisazinha, corre, mas... a temperatura, se o dizer bem aí, temperaturas altíssimas. Ora bem, e agora, deixa-me ver. Onde é que vamos? Estamos na reta final.

0: Ora bem, está na hora de ir embora. Com a promessa de voltar amanhã, se Deus quiser. De segunda a sexta, das 8 às 10. Desde Vila Nova de Cerveira, na sua rádio local, é o Pifas. Com um Diamantino, Graça Fernandes.
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0: Não há dúvida que a vida é bela. Às vezes nós é que damos cabo dela. Para todo o Alto Minho, vizinha Galiza, e para todo mundo, um abraço, um beijinho.
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0: E para nossos amigos lá por França, olha, Suíça, olha o Tino, é verdade, o Tino qualquer dia vem aí de férias.
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0: Para a Alemanha, para o Brasil,
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0: Para todo mundo.
1: É.
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Caros ouvintes, sejam bem-vindos ao programa Meia Hora de Verdade. Ora viva, muito bom dia, caros ouvintes. Estamos a começar mais uma vez o nosso programa Meia Hora de Verdade. E já sabe como é que é, discutimos aqui um pouco um teminha e a seguir é só música de play. E pronto, hoje, dia 27 de julho, mais uma semana laboral. Vamos iniciar então com esta faixa musical de DJ Télio, Happy Day, que é para iniciar o nosso programa. Simbora então, que é música no play.

E assim foi, deixamos para trás esta faixa musical que é para iniciar aqui o nosso dia e o nosso programa. Ora bem, simbora! Eu hoje vos convido a imaginar comigo um dia de trabalho, um dia tranquilo, normal, e de repente, pronto, acontece um acidente que pode mudar tudo. Uma vida pode ser alterada, uma família que pode ser afetada, um futuro que pode ser interrompido. Ora bem, e se eu vos disser que o dia de hoje é um dia nacional dedicado exatamente à prevenção destes acontecimentos? Então, fiquem comigo nos próximos instantes que já vou me aprofundar nisso. Simbora então com mais faixa musical, desta vez com Chico da Tina. Simbora que é a última dança.

E assim foi, meus amigos, deixamos para trás esta faixa musical e seguimos sempre em frente. Ora bem, para dizer que hoje, 27 de julho, celebramos o Dia Nacional da Prevenção de Acidentes do Trabalho. Esta data serve para alertar trabalhadores, empresas e sociedade sobre a importância da segurança no trabalho. Em Portugal, a prevenção de acidentes laborais é uma prioridade da Autoridade para as Condições do Trabalho, que nós todos conhecemos como a ACT, e de todas as organizações responsáveis. Isso todos temos que saber. Todos os anos, milhares de pessoas sofrem acidentes no trabalho, alguns ligeiros, outros mais graves ou até fatais. A maioria destes acidentes poderia ser evitada, de certa forma, com formações, equipamentos adequados e respeito pelas normas de segurança e atenção constante no ambiente laboral. Ora bem, antes de continuar, vamos então seguir com mais faixa musical. Desta vez ainda com o DJ Telly, com a música intitulada Ninguém Sabe, Ninguém Estraga. Simbora, que é música no player.

como verificar que se usas bem os equipamentos de segurança de produção, ou seja, o EPI, não é? E cumprir as regras de segurança no local laboral, reportar riscos e situações perigosas do ambiente de trabalho, não é? Que é para a empresa se assegurar que vai tudo em conformidade e valorizar a formação em segurança. E muitas vezes somos nosso próprio inimigo, não é? Quando pensamos, porque a mim não me importa nada de acontecer qualquer coisa aqui, porque eu sei muito bem como é que se faz isto e não sei o que é. Olha, essas cenas são aqueles pensamentos intrusivos que nos vêm à mente, porque nós não precisamos de equipamento de segurança, porque eu sei exatamente o que estou a fazer. Olha, não devemos negligenciar certas situações, certo? Ok, e desrespeitamos as regras de proteção e acabamos por sofrer cenas que poderiam ser evitados. Ora bem, seguimos então com mais faixa musical. Desta vez temos o artista T-Rex com a música intitulada Volta. Simbora, que é música no play.

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E assim foi, caros amigos, deixamos por trás esta faixa musical do artista T-Rex, intitulada Volta. E pronto, lá vão 26 minutos das 10 da manhã, e o que tenho para dizer? Hoje, volto a dizer, celebramos a vida e o direito a um trabalho seguro, pois celebramos a prevenção no ambiente do trabalho, no ambiente laboral. E a grande verdade do dia de hoje é esta: nenhum emprego vale uma vida. A verdadeira produtividade começa com a segurança laboral. Prevenir é sempre melhor do que remediar. E isto todos nós já estamos cansados de saber, mas assim acontecem alguns pensamentos intrusivos, podemos dizer assim, que nos faz fazer cenas que, pronto, acabam da pior forma possível. Ora bem, seguimos então com mais faixa musical. Desta vez temos o artista Deluxe com a música intitulada Colas. Simbora, que é música no play.

E assim foi, deixamos por trás esta faixa musical e já sabem como é que é, daqui para frente é só música no play. Então vamos seguindo sempre em frente, desta vez temos o artista Aragão e Mariana Pereira com a música intitulada Amor de Agosto. Simbora então, sem mais demoras, que é música no play.

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E assim foi, caros amigos, deixamos para trás estas faixas musicais. E simbora, seguimos sempre em frente. Para dizer que Vila Nova de Cerveira vai pôr a circular a unidade móvel do Balcão da Inclusão, um serviço que vai levar apoio social e serviço público às 11 freguesias do concelho. A iniciativa pretende facilitar a vida das pessoas com mais dificuldades de mobilidade, acesso digital ou em situação de maior vulnerabilidade. Ao longo de 2 anos, prevê-se que o projeto deverá chegar a cerca de 1000 pessoas. Ora bem, seguimos sempre em frente. Desta vez vamos ter com os artistas Morris com a música intitulada Cento e Tal. Simbora, simbora, que é música no play.

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1: E simbora, assim deixamos para trás esta faixa musical e 48 minutos já passam das 10 da manhã, que hoje o dia até está bonito, dá para passear à vontade. Ora bem, sigamos sempre em frente com mais faixa musical, desta vez vamos ter com o artista Evandro. Simbora, que é música no player.

E assim foi, deixamos para trás esta faixa musical e seguimos sempre em frente, e desta vez ainda com os Móveis. Vamos ter com a música intitulada Palpitar. Simbora, que o que é que está a palpitar é o coração.

E simbora, seguimos em frente. 56 minutos já passam das 10 da manhã. Estamos na reta final do nosso programa. Porém, amanhã há mais. Seguimos então. Para ficar por aqui, vou deixar este faixa musical de Yude Fox, intitulada Logo Eu. E é assim que eu me despeço de vós. Tchau, tchau, au revoir, goodbye. E um grande abraço, uma ótima semana laboral a todos vós que estão em sintonia com a 93.6 da RCC. Simbora, au revoir.

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1: Sejam bem-vindos a mais um Espaço Saúde, o programa de responsabilidade tripartida entre o município de Vila Nova de Cerveira, a ULSAM e a Rádio Cultural de Cerveira. Ora, é comum estabelecermos projetos para emagrecer, visando uma data especial, seja o verão, as férias na praia ou até um casamento. Geralmente, nesses momentos, as pessoas parecem estar mais focadas na sua saúde. Mas o ponto de atenção e a preocupação é mesmo, será que com esses projetos se está a melhorar a nossa saúde? Hoje é nosso convidado César Chaves, professor da Escola Superior de Desporto e Lazer do Instituto Politécnico de Viana do Castelo, que nos vai então falar da atividade física e da alimentação, especificamente a temática da perda de peso e a composição corporal. Desde já, professor, muito obrigado pela sua presença e pela sua disponibilidade para estar connosco.
2: Obrigado pelo convite.
1: Nós é que agradecemos. Começamos logo pelaquela questão, porque é que há pessoas que têm muita dificuldade em perder peso?
2: Bem, começamos logo por uma questão fulcral, não é? Porque é que realmente as pessoas, embora queiram perder peso, muitas vezes têm essa dificuldade e parece que a dificuldade prende-se essencialmente com a questão da consistência com o processo. Existem muitos e muitos fatores, eu vou descrever apenas alguns deles, mas esse será com certeza um dos mais importantes. As pessoas não conseguem manter-se associada a um processo de perda de peso, seja ele através da alimentação, seja através do exercício, durante muito tempo. E isso faz com que seja difícil ela suportar esse processo que a levaria a perder peso.
1: Porque existe uma vontade inicial muito grande, que depois certamente se vai desvanecendo ao longo do processo e aí perde-se um pouco a consistência.
2: É exatamente isso que se verifica, essa vontade, essa excitação inicial por um novo processo, não dura muito tempo, infelizmente, e a pessoa acaba por voltar aos seus hábitos, aos seus costumes, e assim voltar a ganhar o peso. Mas mesmo sobre isso, e às vezes parece que é apenas uma questão de vontade, e não é tanto uma questão de vontade. Nós, efetivamente, para um processo de perda de peso, nós temos que conseguir alcançar aquilo que se chama um déficit energético, ou seja, a pessoa tem que ser capaz de, no balanço da energia que ela está a consumir e que ela está a gastar, ela tem que ser capaz de promover um balanço negativo, isto é, gastar mais energia do que aquela que consome. E isso parece ser aquele que deve ser o principal objetivo em qualquer uma destas metodologias que se utilize para a perda de peso. No entanto, é importante relembrar que este é um processo altamente individualizado e os resultados vão variar, ainda que as pessoas pareçam estar a fazer as coisas mais certas, os resultados podem variar substancialmente de pessoa para pessoa. Há uma experiência muito curiosa que foi feita com, neste caso, para aumento de peso. As pessoas estavam a consumir uma quantidade muito específica de energia, que era 1000 quilocalorias por dia a mais do que elas precisavam. Portanto, verificou-se quanto é que elas precisavam e depois suplementou-se mais essas 1000. E, inicialmente, poderia-se supor, bom, a quantidade de energia que as pessoas estão a consumir a mais é exatamente a mesma e, portanto, aquilo que se espera é que os resultados sejam muito semelhantes também. E este estudo foi muito interessante porque não só juntou pessoas com características muito diferentes, mas também juntou gêmeos. E aquilo que se pôde observar é que há uma variabilidade individual muitíssimo elevada. Enquanto que algumas pessoas, estas foram seguidas durante, no caso deste estudo, durante 84 dias, e algumas pessoas ganharam apenas 4 quilos, enquanto que outras ganharam 13 quilos. Ou seja, exatamente com a mesma quantidade, o seu organismo foi capaz de fazer uma gestão muito diferente daquilo que foi.
1: Mas com um dia-a-dia também muito parecido em termos depois de prática de exercício físico ou de comodismo, não é?
2: Sim,
1: não
2: sei. Também foi possível tentar...
1: As rotinas.
2: Tentar que esses fatores não fossem influenciadores dos resultados. Mas aquilo que se conseguiu perceber é que a mesma metodologia não vai promover os mesmos resultados em todas as pessoas. Curiosamente, e através de estudo com os gêmeos, percebeu-se que as diferenças entre os gêmeos não são muito grandes, ou seja, isto mostra-nos claramente que há aqui uma componente genética muito forte, mas por outro lado, há diferenças muito grandes entre grupos de gêmeos ou entre grupos distintos de pessoas. Portanto, umas têm tendência a ganhar pouco peso e até ganham mais músculo, enquanto que outras conseguem ganhar, e infelizmente para elas se calhar, ganham bastante mais gordura e mais peso e não tanto músculo. Depois deixa-me só dizer dois aspectos essenciais para nós percebermos esta dificuldade de perder peso. É que há diferenças muito grandes naquilo que diz respeito ao controle do apetite e da saciedade em quem faz uma restrição, portanto alcança aquele tal balanço energético negativo, seja pela restrição da dieta, ou seja, ela vai comer menos do que estava habituada a comer, e aquelas pessoas que alcançam esse balanço energético negativo através do aumento do dispêndio de energia com a atividade física e com o exercício. É que quando a pessoa faz essa restrição pela comida, come menos, ela vai ficar com mais vontade de comer. Portanto, não está habituada àquela ingestão e então sente mais fome, está menos saciada no seu dia-a-dia, o que significa que talvez seja mais difícil ela conseguir manter essa dieta durante muito tempo. Curiosamente, quando se faz exercício e se promove o mesmo balanço energético negativo, mas através do exercício, isto em pessoas que são sedentárias, aquilo que acontece é que as pessoas ficam mais saciadas, têm menos apetite, e conseguem mais facilmente, sem fazer um esforço para isso, conseguem mais facilmente manter um balanço energético negativo. Ou seja, como elas não sentem tanta fome, não sentem tanta dificuldade em estar associadas a esse processo. Por isso é que o exercício é uma estratégia tão fundamental para um processo de perda de peso, quer a pessoa faça associado com a nutrição, quer faça isoladamente. E depois, só a última questão. Uma experiência muito interessante também fizeram para perceber, porque muitas vezes nós não sabemos se as pessoas são mais obesas porque se exercitam menos, ou se ao contrário, exercitam-se menos porque são mais obesas. Então há um estudo muito interessante já conduzido já na década de 60, acho eu, 50, 60, na região de Bengala, na Índia, em que foram avaliadas, as pessoas só estavam a viver lá, e era uma exploração mineira, as pessoas só viviam lá e comiam lá, faziam a sua vida toda lá. Então foi possível tentar fazer uma associação entre o peso de cada um dos indivíduos e a atividade física diária que eles tinham. Portanto, conseguia-se ver desde aquelas pessoas que passavam o dia todo sentado, até aquelas pessoas que se iam mexendo mais um pouco, até aquelas que faziam todo o trabalho da exploração mineira, portanto, muita atividade física. E percebia-se que as pessoas mais pesadas eram aquelas que estavam todo o dia no escritório. E depois, quando se fazia essa comparação com o quanto é que as pessoas consumiam ao longo do dia, porque estavam a consumir de forma natural aquilo que elas queriam consumir, verificava-se também que uma coisa muito curiosa, enquanto que na primeira comparação entre o peso e a atividade física, a quantidade de atividade física que a pessoa fazia, havia muito peso inicialmente, ou maior peso inicialmente, mas depois a partir de uma determinada quantidade de atividade física, o peso mantinha-se. Curiosamente, com a alimentação verificava-se algo distinto. As pessoas que mais consumiam energia eram aquelas que eram as mais sedentárias, mas também aquelas que faziam mais exercício físico. Mas a curva era em U. Ou seja, à medida que se aumentava a atividade física, as pessoas consumiam menos, até chegar a um determinado ponto baixo, e depois a partir daí começavam a aumentar outra vez o seu consumo energético, mas apenas em função do aumento da atividade física, de forma que mantinham o seu peso. Ou seja, elas automaticamente conseguiam manter o seu peso e ajustar aquilo que estavam a consumir em relação àquilo que estavam a necessitar para o gasto energético. Quando a pessoa não se mexe o suficiente, ela tem mais dificuldade de fazer esse ajuste automático. Claro. Ou seja, ela vai comer a mais do que aquilo que ela necessita. E não se apercebe, porque é um ato completamente normal
1: naquela, dela, do seu dia-a-dia. Claro.
2: Portanto, percebeu-se a partir daí que parece ser determinante que a pessoa alcance o mínimo de atividade física por dia para que consiga regular de forma automática o seu controle de apetite e saciedade para manter o seu peso ao longo do tempo.
1: Muito bem. Professor César Chaves, quando se fala em perda de peso de uma forma gradual, saudável, sustentável, existe um parâmetro de máximo de perda de peso que se pode atingir numa semana, num dia, ou numa semana, ou num mês?
2: Não existe. Existem referências, mas não existem necessariamente valores que sejam obrigatórios ou que tenham que ocorrer. Aquilo que se especula em termos gerais é que a pessoa, dependendo do seu peso, obviamente, claro, mas a pessoa se conseguir perder à volta de 1 quilo por semana ou 0,5 quilo por semana, é algo que parece ser bastante sustentável ao longo do tempo. Mas eu recordo que não é necessariamente verdade que possa haver algum problema com perdas de peso bastante mais superiores do que essas. Nós recordamos as experiências dos Biggest Loser, daquele concurso do peso pesado.
1: Nas primeiras semanas
2: verificava-se uma perda de peso muito substancial. E isso acontece essencialmente porque, obviamente, as pessoas passam a um regime, elas estavam habituadas a um tipo de alimentação e a um tipo de atividade física que...
1: Zero. Alimentação zero, não, mas pelo menos de má qualidade, digamos
2: ou
1: assim.
2: De má qualidade, mas com muita densidade energética e com pouco exercício, não é? E então passam a condições em que toda a sua alimentação é controlada, a sua atividade física é controlada e passam a estar num ambiente que é muito favorável para a perda de peso.
1: Mas também os tratamentos de choque, se assim se pode dizer, que era quase o caso desses programas, não são favoráveis.
2: O objetivo do programa, e o programa cumpriu muito bem o seu objetivo, que era ter audiência.
1: Sim, portanto, até vão... eu vi, portanto...
2: Eles vão criar as condições que permitam ter a máxima audiência possível, e por isso podem ter necessidade de criar ali alguns momentos que sejam mais emotivos, que tenham realmente mais choque, de forma a que as pessoas queiram ver e estejam atentas.
1: Quando digo tratamento de choque, é perda de peso muito...
2: Sim, pronto, vamos ver o que é que
1: muito
2: acontece.
1: Grande, não é?
2: Vamos ver o que é que acontece. É que essas pessoas estavam... Se nós temos estes valores, mais ou menos de referência, meio quilo a 1 quilo por semana, ali elas estavam a perder muito mais do que isso. Estavam a perder 5, 10, 15 e parece-me que o recorde internacional é de cerca de 22 quilos numa semana. Obviamente, se nós fizermos as contas, em termos energéticos não dá para criar um déficit energético tão pronunciado para as pessoas perderem tanta energia na forma de gordura, porque essa quantidade de peso, se fosse em gordura, daria muito mais energia do que aquela que as pessoas estavam a utilizar, nesse período. Então o que acontece é que grande parte desse peso é perdido.

0: quantidades variáveis, mas menos água também dentro do músculo. Então estamos a perder muito peso sobre a forma de água.
1: Água.
0: E isso vai-nos dizer claramente que a pessoa então também está a perder, está a perder muita massa muscular, porque quando avaliamos a massa muscular, que é essencialmente a água, o componente maior é a água, como há menos água, parece que há menos massa muscular e as pessoas podem associar isso a um risco muito alto. E de uma forma geral, se for prolongado, pode haver risco elevado. Mas aquilo que parece é que esta quantidade de água, o músculo, as proteínas contráteis continuam lá, o músculo continua lá, as suas células têm uma menor dimensão porque têm menos água. Portanto, quando a pessoa volta a consumir água outra vez, o seu peso vai aumentar novamente, ou quando volta, não a consumir água, quando volta a consumir uma alimentação que permite reter mais água, ela vai aumentar muito facilmente de peso. E por isso é que se verificava então que nas primeiras semanas havia uma perda de peso muito substancial, porque havia muita água a perder, e depois era mais difícil. Porque já não há muito mais água a perder, a pessoa já tem aquela quantidade mínima para funcionar bem, e portanto já não consegue perder muito mais peso. Portanto, eu diria que, de uma forma geral, as pessoas não devem estar tão preocupadas se estão a perder peso muito rapidamente ou não.
1: O que interessa é perder, ir perdendo
0: algo. Ir perdendo, de forma que depois possa ser sustentada também, e relembrando que, para quem está num processo de perda de peso, o principal, ou um dos principais, pelo menos, fator motivacional para a pessoa se manter no processo de perda de peso é efetivamente perder peso.
1: Claro.
0: Portanto, se a pessoa estiver a perder, tem 130 quilos e ao final de um mês perdeu meio quilo ou um quilo, não fica muito motivada para continuar. E por isso é importante também nós estabelecermos objetivos que sejam realistas, que sejam sustentáveis, mas que sejam mensuráveis também, que se vejam que a pessoa está efetivamente a diminuir.
1: Professor, quanto mais rápido o peso é perdido, mais rápido ele é recuperado. Existe esta relação entre a perda e a recuperação rápida de peso?
0: Pode existir esta relação mediante as condições que nós falámos, da questão da água e da retenção da água, que muito facilmente manipula o peso. E efetivamente, se a pessoa fizer uma alteração muito drástica no seu regime, na sua alimentação, ela tem dois caminhos: ou consegue depois seguir essa modificação que estabeleceu e consegue manter-se fiel a essa alteração. Mas na maior parte dos casos aquilo que acontece é que ao fim de algum tempo, porque o contexto não muda, não é? Às vezes nós estamos aqui num processo...
1: Mudam aquelas justificações, aqueles argumentos, está a chover, houve uma festa, pronto, tudo aquilo começa, o psicológico também, que é muito importante nestes casos.
0: É muito importante, mas e essas questões que às vezes são...
1: As desculpas, não é? Como eu estava-me a faltar a expressão.
0: Sim, e eu percebo, e efetivamente, muitas das vezes são desculpas, não é? Mas nós não podemos... Nós não podemos retirar o ser humano da sua componente social. E é muito importante que ele consiga... Imagine, se ele está habituado a ter determinados comportamentos e gosta de estar com a família aos fins de semana, e essas famílias envolvem, obviamente, um jantar, um almoço daqueles mais...
1: Alto Minho,
0: exatamente, como é tão característico aqui nesta região. O fazer uma alteração em que a pessoa deixa de ir ou está lá, mas não está a consumir, pode muitas vezes ser uma alteração tão grande que a pessoa não consiga sustentar isso ao longo do tempo. Portanto, as alterações, ou elas são sustentadas, ou então a pessoa, ao final de algum tempo, desiste e muitas vezes é perdido por um, perdido por mil, e volta àquilo que era...
1: A estaca zero,
0: volta àquilo que era o seu habitual anteriormente.
1: Diz-se, não sei se é mito ou não, que as pessoas que se exercitam de manhã têm a maior possibilidade de perder peso. Claro que existe esta questão do perda de peso, alimentação e exercício físico. Constata que é verdade?
0: Parece,
1: ou existe uma relação?
0: Há uma relação. Essa relação, embora ainda não seja muito clara o porquê que acontece, especula-se que seja por dois motivos, essencialmente. O primeiro tem a ver com a consistência e a regularidade. Normalmente quem faz exercício de manhã e estabelece e compromete-se a fazer exercício de manhã já não tem mais desculpa para o resto do dia, porque já fez o exercício, não é? Corra o dia como correr, aquela parte do exercício já está feita. Mas quando nós deixamos avançar para o final da tarde, é uma coisa tão simples quanto estamos a deslocar-nos no nosso carro para o ginásio, para fazer a atividade física num outro local, há um acidente e pronto, e a pessoa vê e já vai ficar tarde, depois é preciso voltar a casa. Ou seja, ao longo do dia há muitos outros fatores ou mais

0: trabalho que a pessoa teve ou algum imprevisto que surgiu com os familiares, com os filhos, seja o que for, torna mais suscetível uma menor frequência, se calhar, quando a pessoa prefere fazer isso ao final da tarde. E depois há outro fator muito importante que muitas vezes é negligenciado, não pensamos tanto nisso, que é algo que o exercício tem e que consegue, o exercício, como nós já vimos, consegue manipular muito bem o apetite e a
1: E a
0: saciedade,
1: sociedade.
0: consegue condicionar muito bem esses dois fatores. E aquilo que acontece com as pessoas quando fazem exercício de manhã é que essa inibição do apetite, ela vai se verificar ao longo de todo o dia, afetando todas as refeições. Portanto, aquilo que se chama anorexia induzida pelo exercício, ou seja, a menor vontade de comer por causa de ter feito exercício, vai afetar o pequeno almoço que a pessoa fizer antes, vai afetar o almoço, o lanche, o jantar. Em todas essas refeições, a pessoa vai comer um pouco menos. Quando ela só faz exercício à noite, se existir anorexia induzida pelo exercício, isso só vai ocorrer a uma refeição, ao
1: Pois, no
0: jantar,
1: jantar.
0: eventualmente. E depois, para o dia seguinte, a pessoa volta, faz como se fosse um reset, e volta a uma situação normal,
1: Normal.
0: de controle do apetite normal. Portanto, tem que estar outra vez a fazer esse estímulo. E então acredita-se que estes dois fatores tenham um peso muito grande no facto aparente de as pessoas que fazem exercício
1: Exercício
0: de
1: de manhã.
0: manhã conseguirem perder, mais peso.
1: Professor César Chaves, falar de perda de peso muitas vezes vem logo à mente as dietas restritivas, aquelas em que se quer perder peso muito rápido. Estas dietas funcionam? Há riscos inerentes, como é lógico?
0: As dietas, qualquer dieta funciona. Se for com restrição de energia, e se essa restrição de energia for suficientemente elevada para promover um balanço energético negativo grande, todas as dietas vão funcionar. Até pode ser a dieta da bola de Berlim. Se for dieta de bola de Berlim, mas a pessoa só consome bolas de Berlim, mas consome uma ou duas por dia e não consome mais nada, ela vai emagrecer. E poderíamos até inclusivamente discutir se alguns parâmetros de saúde até melhoram, apesar de só estar a consumir
1: Ingerir
0: as bolas
1: açúcar.
0: de Berlim. Portanto, à partida, o processo de perda de peso nas pessoas que são obesas, o processo de perda de peso pode ter de forma aguda, pode ter vários benefícios, por exemplo, na tensão arterial, nos níveis de colesterol, na glicemia, vários benefícios que são muito importantes. Condicionados pelo tipo de dieta, claro, mas também de certa forma não tão relevante quando o processo de déficit calórico é muito acentuado, não tão relevante o tipo de alimentação que a pessoa está a consumir para atingir esses objetivos. Ou seja, mesmo que seja uma má alimentação, parece, e eu digo isto com algum receio porque é muito importante percebermos o que é que eu estou a dizer para não
1: Sim,
0: ser
1: mal
0: interpretado de forma
1: interpretado. Sim, sim,
0: errada.
1: sim.
0: Mas parece que, independentemente daquilo que se consuma, há benefícios se a pessoa que é obesa perder peso de forma aguda nas primeiras semanas. Há alguns benefícios que são mensuráveis, nós podemos avaliar essas melhorias em termos metabólicos. Claro que, se a pessoa fizer uma alimentação melhor, os resultados, com certeza, que vão
1: Muito.
0: ser muito mais positivos, não apenas em redução do peso, eventualmente na redução do peso, mas sobretudo na questão da saúde também.
1: Depois, também há muitas pessoas que procuram as chamadas dietas cetogénicas. Se nos puder elucidar o que é que são e como é que podem interferir também na atividade física de cada pessoa.
0: As dietas cetogénicas, nós já falámos delas e sem
1: De uma
0: saber que eram
1: forma.
0: cetogénicas, mas já falámos sobre elas. Cetogénicas que promove a formação de corpos cetónicos. Esses corpos cetónicos resultam da degradação da gordura. E quando essa degradação de gordura é um pouco mais acelerada, significa que nós vamos produzir mais corpos cetónicos. E ela pode ser acelerada porque há um menor travão para a degradação de gordura. E esse menor travão normalmente ocorre devido a uma menor quantidade de insulina. A insulina serve um pouco como travão. Se existir menos quantidade de insulina, nós vamos conseguir acelerar esse processo. E no caso dos diabéticos do tipo 1, que não produzem insulina e enquanto não tomam insulina, quando não sabem que são diabetes tipo 1, esse processo é extraordinariamente acelerado e eles são, essencialmente, são pessoas magras ou bastante magras até. Pronto, então o que é que faz essa dieta cetogénica? Essa dieta cetogénica cria as condições para que o organismo que precisa de uma determinada quantidade de energia vá buscar essa quantidade de energia maioritariamente à gordura. E com esse processo de ir recorrer à gordura, ela vai produzir mais corpos cetónicos, que eventualmente depois também podem ser utilizados como fonte energética para diversos tipos de célula. Então, isto quer dizer que, embora a definição de dieta cetogénica não seja muito fácil, normalmente falamos que são dietas com severa restrição de hidratos de carbono, que têm pouca energia, normalmente menos de 800 quilocalorias por dia, e que a quantidade de hidratos de carbono é de apenas 30 a 50 gramas. Porquê? Porque os hidratos de carbono são um dos principais macronutrientes que têm uma influência muito direta nos níveis de insulina. Quanto mais hidratos de carbono nós temos, mais insulina vamos ter que libertar. Portanto, se tivermos uma menor quantidade de hidratos de carbono, a quantidade de insulina vai ser mais baixa. Isto significa que o organismo vai então poder utilizar mais gordura como fonte energética, vai estar a utilizar mais gordura como fonte energética, vai produzir mais corpos cetónicos. Como a quantidade de insulina é mais baixa, estamos a colocar menos hidratos de carbono, menos açúcar na própria célula muscular, e como nós vimos anteriormente, se a célula muscular tiver menos açúcar, tem também menos água. Claro. Portanto, as dietas cetogénicas acabam por promover uma perda de peso que é bastante significativa, de uma forma relativamente rápida, e, portanto, podem ser utilizadas.
1: E depois,
0: no entanto, deixe-me só acrescentar esta parte, porque as dietas cetogénicas, então, como estamos a perceber, elas vão afetar os níveis de glicogénio muscular, vão diminuir esses níveis de glicogénio muscular à partida. Elas podem afetar a atividade física e o volume de atividade física que nós conseguimos fazer e a intensidade da atividade física que nós conseguimos realizar. Portanto, é importante, embora parece que não afetam em todos os parâmetros do exercício. Em termos de força máxima, parece que até é possível manter mais ou menos a força máxima, mas há outros que podem ser afetados.
1: É preciso ir avaliando.
0: É preciso ir avaliando e é preciso recorrer aos profissionais que saibam muito bem como fazer este ajuste.
1: Eu acho que esse é o denominador comum, mas no final a última pergunta será, como é lógico, poderá ser essa, como é lógica.
0: Claro.
1: Depois, professor, há o jejum intermitente.
0: Sim.
1: Que ouve-se agora cada vez mais, pelo menos eu percebo-me entre colegas, falar do jejum intermitente.
0: Sim, o jejum intermitente, como o próprio nome indica, significa que a pessoa vai estar ausente, não vai consumir nenhum alimento ou bebida que tenha energia durante um determinado período de tempo que não é superior a 48 horas. E depois vai fazendo isso repetidamente. Não precisa ser 48 horas, não é? Aliás, aquilo que se fala...
1: São 16 horas, não é?
0: Sim, aliás, para a definição, para aquilo que é alimento, porque existem vários tipos de jejum intermitente, portanto a pessoa consome num determinado período e nesse período normalmente não há restrição para aquilo que a pessoa pode consumir. Mas depois tem que estar no resto do tempo todo, não pode consumir nada que tenha energia. Pode beber água, pode beber chá, pode beber outro tipo de bebidas, desde que não tenha energia. E um dos tipos, que é a alimentação restrita no tempo, implica um jejum de pelo menos 14 horas. Ou seja, a pessoa, pelo menos durante 14 horas, não se pode alimentar. E depois, normalmente, ela faz essa alimentação numa janela que pode variar, então, entre as 4 e as 10 horas. Ou seja, entre essas 4 e essas 10 horas, ao longo de um dia, ela pode consumir. E esta dieta tem sido interessante e tem sido utilizada para muitas pessoas, porque efetivamente ela leva muitas pessoas a perder peso. Não é que a dieta tenha necessariamente algo muito distinto de uma dieta tradicional, em que eu relembro que as dietas tradicionais antigamente até diziam que a pessoa tinha que fazer muitas refeições por dia, portanto, completamente o contrário daquilo que é esta ideia do jejum intermitente, mas aquilo que acontece é que parece facilitar o déficit energético, ou seja, quando a pessoa decide que só vai comer durante 4 horas, num período de 4 horas, o que vai acontecer é que ela vai... alimentar-se de forma natural durante essas 4 horas, mas como ela está, o tempo para alimentação e o número de alimentações que ela vai fazer é restrito, provavelmente ela vai consumir menos energia do que consumiria se não houvesse esse tipo de restrição. Então isto é um pouco mais complexo, mas obviamente a grande distinção entre uma dieta, os resultados de uma dieta de jejum intermitente e uma dieta da tradicional, é que há muitas pessoas que conseguem alcançar mais facilmente um déficit energético fazendo uma dieta em regime de jejum intermitente. Mas se nós colocarmos dois grupos de pessoas a fazer jejum intermitente e a fazer dieta normal, em que o déficit energético é obrigatoriamente imposto sendo igual, os resultados vão ser iguais. Portanto, aquilo que o jejum intermitente é, para muitas pessoas, parece facilitar aportar menos energia.
1: Fala-se que para ganhar... fala-se não, pretende-se muitas vezes também, na perda de peso, ganhar músculo. Diz-se que os abdominais são feitos na cozinha. Quer explicar esta expressão?
0: Esta expressão diz respeito ao facto de que quando nós queremos ter os abdominais, aqueles à mostra, não é? E vermos aqueles altinhos... aquela tábua de esfregar a roupa, seja o que quisermos chamar, efetivamente aquilo que tem que acontecer é que tem que ser visível o músculo e depois a parte tendinosa, nervosa, que não tem músculo, e isso, e toda essa zona aí tem que ser visível. E o que normalmente acontece é que as pessoas... O músculo está lá, ele existe, ele está lá. Só que está escondido, não é?
1: Então só está num músculo, redondo.
0: Está todo.
1: Agora já estamos...
0: Mas aquilo que acontece é, efetivamente, a ideia desta questão de só que estes abdominais se fazem na cozinha, é que nós, para vermos os abdominais, temos que retirar aquela gordura que está por cima dos abdominais, a gordura subcutânea. Portanto, temos a pele, depois temos uma camada de gordura e depois é que temos os músculos. Nós não conseguimos ver os músculos facilmente porque a camada de gordura é muito superior, ou seja, é tão substancial que acaba por disfarçar, é quase como se tivesse ali um filtro e não se consegue ver o músculo. Então a ideia é feito na cozinha, porque a pessoa tem que consumir menos energia, bastante menos energia, para diminuir então a gordura, e só depois de diminuir a gordura é que se vê os músculos. Mas esta ideia, embora eu perceba o que é que isto quer dizer, esta ideia é, ou pode ser errada, e até pode ser uma ideia perigosa. Porque primeiro assume que para perdermos essa gordura só atingindo um déficit energético pela dieta, pela cozinha, o que não é verdade. Nós podemos atingir um déficit energético com outras estratégias, inclusive com o exercício. Depois, porque assume que os músculos se ganham com comida. E ainda que, se a pessoa obviamente comer muito e ganhar 10 quilos, pode até aumentar um pouco a sua massa muscular, aquilo que aumenta realmente a massa muscular é o exercício. E os músculos abdominais não são diferentes dos bíceps ou dos quadríceps ou de outro grupo muscular. Eles precisam ser exercitados para funcionar melhor e para se tornarem maiores ou mais visíveis. Porque também pode ser importante ter um tamanho suficiente para que seja mais facilmente visível. E depois, digo até perigosa, porque quando nós direcionamos a solução de um problema para uma área que não é necessariamente apenas essa a solução, e retiramos sobretudo do exercício, porque muitas pessoas podem dizer assim, não vou ao ginásio porque sempre me disseram que para ver os abdominais são feitos é na cozinha, o mais importante é a alimentação. Então a pessoa deixa de fazer exercício para atingir esse fim, esquecendo que o exercício não só a levaria a atingir os mesmos resultados, ou potencialmente poderia levar a atingir os mesmos resultados, mas também ganharia todos os outros benefícios que são específicos do exercício. Portanto, ao dizermos apenas os abdominais são feitos na cozinha, até pode ser uma medida, que eu percebo porque é que nós fazemos isso, mas até pode ser uma medida perigosa.
1: Portanto, a minha próxima questão era: o que é que funciona melhor em termos de longevidade, se a dieta ou o exercício, ambos, se assim se puder, alimentação? e exercício físico.
0: Sim, muitas vezes colocam essa questão, o que é melhor, é isto ou aquilo? E eu digo sempre, primeiro, que não temos que colocar as coisas como isto ou aquilo. Claro. Elas são perfeitamente complementares e não medidas que competem entre si. Portanto, elas são complementares. E é difícil dizermos, efetivamente, o que é melhor. O que é que nós podemos claramente dizer? É que ter uma melhor dieta pode levar as pessoas a viver mais tempo e fazer mais exercício e, sobretudo, ter maior capacidade para o exercício leva as pessoas a viver mais tempo também. Então, não existem muitos estudos que comparem as duas medidas, mas há alguns. E eu estou-me a recordar de um que avaliou as homens e mulheres e tentou ver qual era o tempo que elas viviam a mais sem qualquer tipo de doenças, portanto, livre de doenças, e quanto tempo viviam a mais até falecerem, podendo ter cancro, diabetes ou doenças cardiovasculares. E então fizeram a comparação com vários fatores, como, por exemplo, fumar. Se a pessoa fumava cada vez mais, em determinados valores, fumava cada vez mais, verificava-se que a sua longevidade ia diminuindo. Se a pessoa tivesse o peso, se fosse a relação também parece ser um bocadinho linear, não é? Normalmente, quanto mais peso, pior. Fazer-se a comparação com o consumo de álcool não é assim tão evidente. E, obviamente, fez-se a comparação com um fator de índice de dieta saudável, isto é, as pessoas estavam a seguir uma dieta cada vez mais próxima com aquilo que se diz que era a dieta saudável, e quanto mais isso acontecia, mais as pessoas viviam, e também se avaliou a quantidade de atividade física moderada que a pessoa fazia no seu dia-a-dia. Quanto mais atividade física moderada, também maior era a sua longevidade. E destes fatores todos, aquele que promoveu maior longevidade foi o exercício.
1: Muito bem.
0: E não está a ser avaliado um indicador que é muito mais potente para falarmos de longevidade, que é o VO2 máximo, que é a capacidade máxima que a pessoa tem para o exercício aeróbio. Capacidade não é bem, é potência aeróbia que a pessoa tem, isto é, quanta energia é que consegue entregar por tempo. Este é um fator que está muito associado à longevidade. Quanto melhor condição física a pessoa tem, mais vai viver. Então, se nós compararmos este fator com outros fatores de risco mais tradicionais, nós vemos que este é mesmo muito importante. Ter boa condição física é fundamental para uma ótima qualidade de vida e para uma maior longevidade.
1: Muito bem, já fica aqui uma mensagem também para quem nos está a ouvir. De resto, e para terminar, que o programa também já vai um bocadinho longo, mas muito importante, tudo isto que falamos, a nível de alimentação e exercício físico, deve ser sempre feito com uma avaliação médica. Ou um conselho, um plano, digamos assim, pelo menos para aquelas pessoas também com riscos, não é?
0: Eu diria que, naturalmente, se a pessoa tiver...
1: Médica de um profissional, não é?
0: Sim, claro. Sim. Nós estamos sempre a falar...
1: Exato.
0: Não estamos a falar dos influencers.
1: Exato,
0: não
1: nada
0: a falar,
1: disso,
0: não.
1: Exatamente.
0: Estamos a falar dos profissionais devidamente acreditados, que podem ou não ser influencers, é verdade.
1: Sim, isso
0: não
1: depois...
0: Ser, mas muitas vezes os influencers mais famosos, e isso está estudado, não são e fazem recomendações que não são baseadas na ciência e muitas vezes são erradas até. Ou seja, no seu intuito de até estar a ajudar as pessoas, podem estar a promover informação errada. Eu diria que se a pessoa tem alguma condição muito específica, e há muitas pessoas que têm, obviamente, eu diria que elas têm que ser acompanhadas por um médico e à partida já são. Quem sabe que tem diabetes, obviamente acho eu que já está a ser acompanhada por um profissional da medicina. Por um endocrinologista ou por outro que possa ajudar nessa área. Então, depois disso, é obviamente que pode haver necessidade para um melhor acompanhamento, pode haver necessidade de que os profissionais estejam em contacto, porque o exercício vai afetar a glicemia, a alimentação vai afetar a glicemia, portanto é importante que estes profissionais estejam a comunicar entre si para o melhor do cliente. Muitas vezes isto não acontece e o utente continua a ser ajudado pelos vários profissionais, mas idealmente isto vai acontecer. Agora, quando se trata de uma pessoa que aparentemente não tem qualquer tipo de problema, eu não vejo necessidade absolutamente nenhuma de passar primeiro por um médico para depois ir consultar um nutricionista ou passar por um médico para para só depois ir consultar um profissional do exercício. Esses profissionais podem, de forma independente, ajudar. Acompanhar, ajudar e promover resultados muito positivos na sua saúde, independentemente de a pessoa ter que recorrer a um médico antes de tomar essas iniciativas. Aliás, essa foi uma medida que foi adotada por muitos ginásios, onde antigamente era necessário um atestado médico para a pessoa fazer exercício, mas rapidamente se percebeu que o atestado médico era preciso era para a pessoa não fazer exercício. Porque o exercício promove, o potencial risco que o exercício faça mal é tão mais baixo do que o potencial ganho de saúde, que aquilo que se percebeu é que isso não faz sentido. Nós estamos a pedir uma coisa que na verdade é quase redundante, não é necessário isto. É mais necessário, se o senhor quer ser sedentário, aí precisa de um atestado médico.
1: Exatamente. Professor César Chaves, foi um gosto falar consigo novamente. Vamos encontrar-nos em próximos programas. Muito obrigada pela sua presença.
0: E igualmente, e até à próxima então.
1: É então mais um programa Espaço Saúde aqui na Rádio Cultural de Cerveira. Já sabe que se tiver alguma dúvida, algum esclarecimento adicional sobre a temática de hoje, perda de peso, o professor César Chaves estará sempre disponível, como é lógico, para responder. Basta enviar a sua questão aqui para a Rádio Cultural de Cerveira, ser-lhe-á entregue e também a resposta atempadamente. Muito obrigada por estar desse lado. 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
1: GNR alerta para aumento do furto de catalisadores.
2: Notícias com Rui Vaz Carpinteira.
1: A Guarda Nacional Republicana alerta para o aumento do furto de catalisadores e outros componentes automóveis no primeiro semestre deste ano. Entre janeiro e junho foram registados 685 crimes, mais 9%, do que no mesmo período de 2025, o equivalente a quase 4 ocorrências por dia. Segundo a GNR, estes furtos são motivados pelo elevado valor de metais preciosos, com o ródio, a platina e o pládio existentes no interior dos catalisadores, sendo as peças removidas em menos de um minuto com recurso a ferramentas elétricas. Os distritos de Setúbal, Porto, Lisboa e Aveiro registram o maior número de casos, verificando-se também um aumento significativo em zonas do interior do país. A GNR reforçou as ações de fiscalização em oficinas sucateiras e operadores de reciclagem, além do patrulhamento e controlo rodoviário, e aconselha os proprietários a estacionarem os veículos em locais iluminados e vigiados, mantendo-se atentos a ruídos ou movimentos suspeitos junto das viaturas. O Instituto Politécnico de Viana do Castelo vai passar oficialmente a designar-se Universidade Politécnica de Viana do Castelo, com a nova designação a entrar em vigor durante o mês de agosto. O anúncio foi feito pelo Presidente da Instituição, Carlos Rodrigues, que explica que a alteração resulta da nova legislação do ensino superior e reconhece o percurso de crescimento e afirmação do atual Politécnico. Segundo o responsável, a instituição dispõe de um sistema de qualidade consolidado, tem reforçado a investigação científica e passou a oferecer doutoramentos, destacando-se a recente aprovação do primeiro doutoramento em Ciências do Desporto entre os politécnicos portugueses. A mudança de designação será automática, mas a instituição terá um ano para adaptar os seus estatutos e a sua estrutura jurídica à nova realidade. O processo passa pela criação de uma Assembleia Estatutária que ficará responsável pela revisão dos estatutos. Atualmente, o Instituto Politécnico de Castelo conta com cerca de 6 mil estudantes e integra 6 escolas superiores distribuídas pelo distrito, oferecendo 28 licenciaturas, 40 mestrados, 34 cursos técnicos superiores profissionais e outras formações especializadas. A transformação em Universidade Politécnica representa um novo marco para o ensino superior no Alto Minho e reforça o papel da instituição na formação, investigação e desenvolvimento da região. Linha SNS 24 pode ultrapassar as 7 milhões de chamadas este ano. A linha SNS 24 poderá ultrapassar as 7 milhões de chamadas até ao final de 2026, tornando este o segundo ano com maior procura de sempre, apenas atrás de 2021 durante a pandemia. Até julho, o serviço já recebeu mais de 4 milhões de chamadas, um aumento de 17% face ao mesmo período do ano passado. Segundo os serviços partilhados do Ministério da Saúde, mais de metade dos utentes são encaminhados para os cuidados de saúde, primários, autocuidados ou teleconsultas, contribuindo para reduzir a pressão sobre as urgências hospitalares. A linha SNS 24 conta atualmente com cerca de 5 mil profissionais de saúde e registra um índice de satisfação de 92% entre os utilizadores. A inteligência artificial já está a ser utilizada na pré-triagem de sintomas respiratórios e poderá ser alargada a outras áreas. Valença disponibiliza serviço gratuito para empresas calcularem a pegada de carbono. Para apresentar todas as potencialidades da plataforma, o município promove um workshop terça-feira, amanhã, 28 de julho, às 10 da manhã, em formato online. O município de Valença já disponibilizou gratuitamente às empresas do concelho acesso à plataforma JET20, uma ferramenta digital inovadora que permite calcular a pegada de carbono e apoiar a transição para modelos de negócio mais sustentáveis, eficientes e competitivos. Esta iniciativa integra a estratégia municipal de apoio ao tecido empresarial, promovendo a descarbonização, a transformação digital e o reforço da competitividade das empresas valencianas. A participação é gratuita e pode ser feita através de um link a constatar na página Facebook do município de Valença. Agora a fechar. Há crimes que entram para a história e depois ao caso deste assaltante. Um homem invadiu um restaurante de fast food a meio da noite. Mas esqueçam o cofre ou a caixa registadora. O grande objetivo deste homem era comer um hambúrguer com batatas fritas. O homem saltou o balcão, ligou as grelhas, fritou a carne e preparou o seu próprio menu. O problema? O fumo da cozinha ativou o alarme, a polícia chegou e encontrou o assaltante a dormir profundamente numa mesa, de barriga cheia e com a comida a meio. Se a fome era assim tanta, mais valia ter esperado que abrisse o quiosque drive-thru. Pelo menos a última refeição antes da esquadra foi bem servida.
3: Pois é.
1: São iniciativas destas que às vezes correm mal. Eu fico por aqui, desejo uma ótima segunda-feira, uma boa semana, volto em próximas edições.
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começamos com Carneiro. Está prestes a começar uma nova fase na sua vida. Prepare-se, vamos lá. Touro, no amor pode ter de tomar uma decisão importante. Você é capaz, vai escolher o que é melhor para si. Gêmeos, hoje poderá ter de fazer alguns sacrifícios. Coragem! Caranguejo, pode sentir-se um pouco ansioso. Procure relaxar, vá, pense positivo, as coisinhas passam. Leão, hoje pode ter uma vitória a nível profissional. Que coisa boa para si. Virgem, esteja mais atento em assuntos financeiros. Quem a avisa, sua amiga é. Continuamos com Balança. No trabalho, procure ter mais espírito de iniciativa. Vamos lá para a frente, é que é o caminho. Escorpião, tenha força nos momentos mais difíceis. Você consegue, você é capaz, você realiza. Sagitário, hoje vai poder contar com a lealdade de quem o rodeia. Que coisa boa, parabéns. Capricórnio, seja mais atencioso com a sua família. Ela precisa tanto, mas tanto de si. Faça isso. Aquário, no trabalho, use mais o seu sentido prático. Vamos lá, para a frente é que é o caminho. Peixes, a nível financeiro está protegido. Que coisa boa, bem merece. E agora, vou-lhe dizer aquilo que você quer ouvir. Vamos lá, será que vou dizer aquilo que você quer ouvir? Será? Vamos lá. Então, os signos mais favorecidos são Leão e Peixes. E se calhar isto você não quer ouvir. E os menos favorecidos são Gêmeos e Caranguejo. 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

0: 13 horas.
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Estávamos em 2016 e este é o nosso super clássico nesta segunda-feira, dia em que passam a poder ouvir este programa diariamente a partir das 14h30 na Rádio Difusão Nacional da Guiné-Bissau em 91.5 FM. Saudações para toda a equipa desta estação e particularmente para os seus ouvintes. Sejam bem-vindos a Super Kizomba FM. 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

0: Constantino, pela primeira vez rei do Sembem Super Kizomba FM com Chicato Scalinguindon, que abriu esta sequência que fecha ao som da primeira estreia da semana. Teu Toque, a nova do DJ Body Soul, com a participação de Lírio e também de Judy Fox.
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se bikene nem em calma no ritmo latino, o reggaeton, na voz desta intérprete africana, estreia para hoje e estreia também do Power Play Super Kizomba para esta semana. Contigo, de Badocha e Noninho Navarro. Esta edição não poderia, no entanto, encerrar sem fazermos alusão ao desaparecimento de Alexandre Rodrigues, proprietário do Faro Nós Bar, onde as noites Super Kizomba aconteceram ininterruptamente durante o período de 4 anos. É a memória de Alexandre Rodrigues que dedicamos esta emissão de Super Kizomba FM. Muito obrigado. 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
2: Olá, eu sou o Jorge Henriques e vou fazer-lhe companhia nas próximas 2 horas de emissão aqui na sua rádio preferida. Daqui a pouco, e nesta primeira parte da emissão de hoje, não perca as rubricas Histórias Verdadeiras com Rui Fonte e ainda Psicologia para Todos com Marcelo Costa. E na segunda parte da emissão de hoje, não perca o Espaço Entrevista. Claro, o Espaço Entrevista com a Mafalda Ramos e o Audiopress Portugal. Para já, avanço com a primeira proposta musical. Claro, a música sempre em português no Duplo Espaço.

primeira proposta musical nesta emissão de hoje do Duplo Espaço aqui na sua rádio preferida. Já sabe que daqui a pouco vai poder ouvir a rubrica Psicologia para Todos com o Marcelo Costa e ainda Histórias Verdadeiras com o Rui Fonte. E na segunda parte não perca o Espaço Entrevista com a Mafalda Ramos e o Audiopress Portugal. São grandes entrevistas na segunda parte da emissão do Duplo Espaço. Para já, sobe ao palco mais música em português.

Daqui a pouco chega a primeira rúbrica, ao Duplo Espaço, chama-se Histórias Verdadeiras, e vem aí com o Rui Fonte, que nos vem trazer mais um autor. Para já tenho mais música em português para ouvir bem alto aqui na sua rádio.

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0: Prontinha para entrar, já está mais música em português em som nacional. Lá atrás ficou a rubrica Histórias Verdadeiras com o Rui Fonte. Vamos a isto!

É a música, claro, em português, no Duplo Espaço, na emissão de hoje, na sua rádio preferida. Aproveita para nos mandar um mail para duplospaco2018@gmail.com.

Marcelo Costa e a rúbrica Psicologia para Todos já estão a fazer o aquecimento para daqui a pouco entrarem em campo aqui no Duplo Espaço. Vai nos trazer mais um tema bastante interessante da atualidade que devemos ter em atenção. Mas para já, mais um pouco de música aqui na sua rádio.

0: Convido agora o Marcelo Costa a subir ao palco do Duplo Espaço. É a rubrica Psicologia para Todos.
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2: Alzheimer, foco no passado com olhar no futuro. O Dia Mundial da Doença de Alzheimer é assinalado a 21 de setembro. Contudo, acresce uma necessidade de antecipar uma reflexão sobre o tema, uma vez que esta é a principal demência que os nossos idosos padecem. O Alzheimer é uma doença neurodegenerativa que provoca uma deterioração das funções mentais, até à data irreversível, apesar de existirem cada vez mais estudos e experiências que procuram reverter o curso da doença. A gravidade desta doença pode levar a problemas comportamentais, de personalidade e à crescente dificuldade na execução das tarefas de vida diária. O desenvolvimento da doença dá-se à medida que as células cerebrais sofrem uma redução de tamanho e número, decorrentes do processo de envelhecimento, formando-se tranças no seu interior e placas no espaço exterior entre as células. Esta situação impossibilita a comunicação das mesmas dentro do cérebro e danifica as ligações intercelulares, acabando por morrer e levar, consequentemente, a uma incapacidade de recordar a informação. No que diz respeito aos sintomas, podem surgir lapsos de memória, especialmente de acontecimentos recentes, dificuldade em encontrar palavras para objetos, discurso vago durante as conversas, perda de interesse por atividades que antes eram apreciadas, demora a fazer atividades de rotina, esquecer-se da pessoa ou lugares conhecidos, incapacidade em compreender perguntas e instruções, deterioração das competências sociais, imprevisibilidade emocional. Neste sentido, se o ouvinte tem mais de 65 anos, possui uma história familiar de Alzheimer, tem hipertensão, colesterol elevado e diabetes não controlados, apresenta um estilo de vida sedentário e pouca ativação mental, esteja especialmente atento. Se começar a sentir alguns dos sintomas supramencionados, procure ajuda especializada, pois o diagnóstico precoce é fundamental. A estimulação cognitiva pode assim constituir-se como um excelente método psicológico para estancar a progressão da doença de Alzheimer, aumentando consequentemente a qualidade de vida dos utentes, bem como a esperança média de vida dos mesmos.
0: Ponto final na rubrica Psicologia para Todos com Marcelo Costa.
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0: Espero que esteja a ter um grande dia aqui com a sua rádio e, claro, o Duplo Espaço a ajudar.
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Não perca na segunda parte o espaço de entrevista com Mafalda Ramos. Ela vai nos trazer mais um convidado para a emissão de hoje. É o espaço Audiopress Portugal. É o final da primeira parte. Regresse comigo. Até já.

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0: Silveira, 16 horas.
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1: Bem-vindo à segunda parte do Duplo Espaço.

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2: Eu sou o Jorge Henriques e vou-lhe fazer companhia durante esta segunda e última hora de emissão aqui na sua rádio preferida no Duplo Espaço. Não perca daqui a pouco o espaço, a entrevista. Vou chamar a Mafalda Ramos, que nos vai trazer o Audio Press Portugal e, claro, mais um convidado. Para já, avanço com a primeira proposta musical desta segunda hora.

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3: Vamos em frente com mais música nesta segunda parte do Duplo Espaço. Lá atrás ficaram ainda mais duas propostas musicais a cantar a língua de Camões, precisamente. E não perca daqui a pouco a Mafalda Ramos com o Áudio Press Portugal. É o espaço entrevista da emissão de hoje do Duplo Espaço.
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4: Estamos de regresso à música.

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1: Olá minhas amigas, olá meus amigos, tristezas não pagam dívidas e todas as semanas cá estamos nós no duplo espaço na sua rádio com grandes músicas em português, ainda as rubricas Histórias Verdadeiras com o Rui Fonte e Psicologia para Todos com o Marcelo Costa e ainda o espaço entrevista na segunda hora de emissão. Vamos em frente com mais música em português.

E pronto, ficamos por aqui na emissão de hoje do Duplo Espaço. Foi um prazer enorme estar consigo durante estas duas horas com grandes músicas em português. Passaram por aqui ainda as rubricas Psicologia para Todos com o Marcelo Costa e Histórias Verdadeiras com o Rui Fonte. E ainda nesta segunda parte da emissão passou por aqui a Mafalda Ramos com o seu Audiopress Portugal e, claro, o Espaço em Entrevista. Foi um prazer enorme estar consigo. Eu regresso na próxima semana. Façam-me um favor. Sejam felizes.

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0: 17 horas. 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
1: GNR alerta para aumento do furto de catalisadores.
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1: A Guarda Nacional Republicana alerta para o aumento do furto de catalisadores e outros componentes automóveis no primeiro semestre deste ano. Entre janeiro e junho foram registados 685 crimes, mais 9% do que no mesmo período de 2025, o equivalente a quase 4 ocorrências por dia. Segundo a GNR, estes furtos são motivados pelo elevado valor de metais preciosos, com o ródio, a platina e o pládio existentes no interior dos catalisadores, sendo as peças removidas em menos de um minuto com recurso a ferramentas elétricas. Os distritos de Setúbal, Porto, Lisboa e Aveiro registram o maior número de casos, verificando-se também um aumento significativo em zonas do interior do país. A GNR reforçou as ações de fiscalização em oficinas, sucateiras e operadores de reciclagem, além do patrulhamento e controlo rodoviário, e aconselha os proprietários a estacionarem os veículos em locais iluminados e vigiados, mantendo-se atentos a ruídos ou movimentos suspeitos junto das viaturas. O Instituto Politécnico de Viana do Castelo vai passar oficialmente a designar-se Universidade Politécnica de Viana do Castelo, com a nova designação a entrar em vigor durante o mês de agosto. O anúncio foi feito pelo Presidente da Instituição, Carlos Rodrigues, que explica que a alteração resulta da nova legislação do ensino superior e reconhece o percurso de crescimento e afirmação do atual Politécnico. Segundo o responsável, a instituição dispõe de um sistema de qualidade consolidado, tem reforçado a investigação científica e passou a oferecer doutoramentos, destacando-se a recente aprovação do primeiro doutoramento em Ciências do Desporto entre os politécnicos portugueses. A mudança de designação será automática, mas a instituição terá um ano para adaptar os seus estatutos e a sua estrutura jurídica à nova realidade. O processo passa pela criação de uma assembleia estatutária que ficará responsável pela revisão dos estatutos. Atualmente, o Instituto Politécnico de Castelo conta com cerca de 6 mil estudantes e integra 6 escolas superiores de distribuídas pelo distrito, oferecendo 28 licenciaturas, 40 mestrados, 34 cursos técnicos, superiores profissionais e outras formações especializadas. A transformação em Universidade Politécnica representa um novo marco para o ensino superior no Alto Minho e reforça o papel da instituição na formação, investigação e desenvolvimento da região. Linha SNS 24 pode ultrapassar as 7 milhões de chamadas este ano. A linha SNS 24 poderá ultrapassar as 7 milhões de chamadas até ao final de 2026, tornando este o segundo ano com maior procura de sempre, apenas atrás de 2021, durante a pandemia. Até julho, o serviço já recebeu mais de 4 milhões de chamadas, um aumento de 17% face ao mesmo período do ano passado. Segundo os serviços partilhados do Ministério da Saúde, mais de metade dos utentes são encaminhados para os cuidados de saúde, primários, autocuidados ou teleconsultas, contribuindo para reduzir a pressão sobre as urgências hospitalares. A linha SNS 24 conta atualmente com cerca de 5 mil profissionais de saúde e registra um índice de satisfação de 92% entre os utilizadores. A inteligência artificial já está a ser utilizada na pré-triagem de sintomas respiratórios e poderá ser alargada a outras áreas. Valença disponibiliza serviço gratuito para empresas calcularem a pegada de carbono. Para apresentar todas as potencialidades da plataforma, o município promove um workshop terça-feira, amanhã, 28 de julho, às 10 da manhã, em formato online. O município de Valença já disponibilizou gratuitamente às empresas do concelho acesso à plataforma JET20, uma ferramenta digital inovadora que permite calcular a pegada de carbono e apoiar a transição para modelos de negócio mais sustentáveis, eficientes e competitivos. Esta iniciativa integra a estratégia municipal de apoio ao tecido empresarial, promovendo a descarbonização, a transformação digital e o reforço da competitividade das empresas valencianas. A participação é gratuita e pode ser feita através de um link a constatar na página Facebook do município de Valença. Agora a fechar. Há crimes que entram para a história e depois ao caso deste assaltante. Um homem invadiu um restaurante de fast food a meio da noite. Mas esqueçam o cofre ou a caixa registadora. O grande objetivo deste homem era comer um hambúrguer com batatas fritas. O homem saltou o balcão, ligou as grelhas, fritou a carne e preparou o seu próprio menu. O problema? O fumo da cozinha ativou o alarme, a polícia chegou e encontrou o assaltante a dormir profundamente numa mesa, de barriga cheia e com a comida a meio. Se a fome era assim tanta, mais valia ter esperado que abrisse o quiosque drive-thru. Pelo menos a última refeição antes da esquadra foi bem servida. Pois é, são iniciativas destas que às vezes correm mal. Eu fico por aqui, desejo uma ótima segunda-feira, uma boa semana, volto em próximas edições.
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6: Olá, ouvinte. 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Este programa está sendo transmitido na rádio que traz as suas melhores lembranças, na sua melhor rádio. É o som de Flor de Lis, de Djavan, na interpretação do Milton Banana Trio, damos início ao programa.

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3: E continuamos o programa com Gal Costa e Tim Maia, Um Dia de Domingo, Dulce Quental, Caleidoscópio, Hanna, Desafinado, Maria Bethânia, Cheiro de Amor, Oswaldo Montenegro, Samba da Bênção e Blitz, A Dois

Uma vez Menescal encontrou Tom Jobim pescando. Aí o nosso Antônio Brasileiro pediu ajuda. Menesca, me ajuda aqui. Menesca foi ajudar e de repente observou. Tom, tá faltando isca nos anzóis. E Jobim respondeu, que isso, Menesca? Eu não uso isca, já pensou machucar os peixinhos? Tava ali o poeta do Brasil. Drummond escreveu que muitos fizeram poesia, mas só Vinícius de Moraes viveu como poeta. Então tinha que ser com ele o fecho desse disco. Miele falou pra gente, ainda não inventaram um final melhor do que Samba da Benção. Vamos terminar com Vinícius, que falou que amar é vontade de ficar perto se longe e mais perto se perto. É melhor ser alegre que

É como amar uma mulher só linda. E daí? Uma mulher tem que ter qualquer coisa além da beleza. Qualquer coisa de triste. Qualquer coisa que chora. Qualquer coisa que sente saudade. Um molejo de amor machucado. Uma beleza que vem da tristeza de se saber mulher. Feita apenas para amar. Pra sofrer pelo seu amor e pra ser só perdão. Fazer samba não é contar piada. Quem faz samba assim não é de nada. O bom samba é uma forma de oração.

Entre essa gente que anda por aí brincando com a vida. Cuidado, companheiro. A vida é pra valer. E não se engane não, tem uma só. Duas mesmo que é bom. Ninguém vai me dizer que tem sem provar. Muito bem provado, com certidão passada em cartório do céu e assinada embaixo. Deus. E com firma reconhecida. A vida não é brincadeira, amigo. A vida é a arte do encontro, embora haja tanto desencontro pela vida. Há sempre uma mulher à sua espera, com os olhos cheios de carinho e as mãos cheias.

Ele é negro demais do coração. Eu, por exemplo, fã do Capitão do Mato, Vinícius de Moraes, poeta e diplomata, o branco mais preto do Brasil, na linha direta de Xangô. Saravá, saravá. Sua bênção, Vinícius, tu que de tanto talento nasceste no plural. Sua bênção. Sua bênção, Noel, que tens flor no nome. A bênção, Dolores, plural de mulheres. Sua bênção, Caymmis, Buarques e Tons. Sua bênção, Beto Brasiliense, Belchior. Sua bênção, Paulinho da Viola. Todos os letristas que a gente ouviu, meus amigos, meus heróis, sua bênção, Gilberto Gil. A bênção a todos os poetas ausentes, não cabia a todo mundo. Mário Quintana falou que não tem por que interpretar um poema, o poema já é uma interpretação. Poesia a gente não define. Sua bênção, Quintana, a bênção, Roberto Erasmo, sua bênção, Lamartine. A bênção, Menescal, que reuniste comigo. Todos esses que botaram nas letras brasileiras o que a gente sentiu e nunca conseguiu dizer. Sua bênção a quem aparecer, a bênção. Aos que virão, a bênção. A quem já foi, a bênção. Vambora, Menezes, pescar sem isca. Pescar sem isca, só bênção. Valeu.

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1: Tiago Brava, um violão, uma catuaba e o Jorge. Hã? Fala comigo!

0: Aê! Valeu, Jorge.
1: Valeu, cara.
0: Agora foi,
1: papai. O que você fez com a Dona Maria pela
0: tua casa? Deixa eu namorar sua filha, Dona Maria. Fala comigo!
1: Jorge Thiago Bravo.
0: É nóis, valeu, papai.
1: Obrigado.
0: É nóis.
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1: GNR alerta para aumento do furto de catalisadores.
2: Notícias com Rui Vaz Carpinteira.
1: A Guarda Nacional Republicana alerta para o aumento do furto de catalisadores e outros componentes automóveis no primeiro semestre deste ano. Entre janeiro e junho foram registados 685 crimes, mais 9% do que no mesmo período de 2025, o equivalente a quase 4 ocorrências por dia. Segundo a GNR, estes furtos são motivados pelo elevado valor de metais preciosos, com o ródio, a platina e o pládio existentes no interior dos catalisadores, sendo as peças removidas em menos de um minuto com recurso a ferramentas elétricas. Os distritos de Setúbal, Porto, Lisboa e Aveiro registram o maior número de casos, verificando-se também um aumento significativo em zonas do interior do país. A GNR reforçou as ações de fiscalização em oficinas sucateiras e operadores de reciclagem, além do patrulhamento e controlo rodoviário, e aconselha os proprietários a estacionarem os veículos em locais iluminados e vigiados, mantendo-se atentos a ruídos ou movimentos suspeitos junto das viaturas. O Instituto Politécnico de Viana do Castelo vai passar oficialmente a designar-se Universidade Politécnica de Viana do Castelo, com a nova designação a entrar em vigor durante o mês de agosto. O anúncio foi feito pelo Presidente da Instituição, Carlos Rodrigues, que explica que a alteração resulta da nova legislação do ensino superior e reconhece o percurso de crescimento e afirmação do atual Politécnico. Segundo o responsável, a instituição dispõe de um sistema de qualidade consolidado, tem reforçado a investigação científica e passou a oferecer doutoramentos, destacando-se a recente aprovação do primeiro doutoramento em Ciências do Desporto entre os politécnicos portugueses. A mudança de designação será automática, mas a instituição terá um ano para adaptar os seus estatutos e a sua estrutura jurídica à nova realidade. O processo passa pela criação de uma assembleia estatutária que ficará responsável pela revisão dos estatutos. Atualmente, o Instituto Politécnico de Castelo conta com cerca de 6 mil estudantes e integra 6 escolas superiores distribuídas pelo distrito, oferecendo 28 licenciaturas, 40 mestrados, 34 cursos técnicos, superiores profissionais e outras formações especializadas. A transformação em Universidade Politécnica representa um novo marco para o ensino superior no Alto Minho e reforça o papel da instituição na formação, investigação e desenvolvimento da região. Linha SNS 24 pode ultrapassar as 7 milhões de chamadas este ano. A linha SNS 24 poderá ultrapassar as 7 milhões de chamadas até ao final de 2026, tornando este o segundo ano com maior procura de sempre, apenas atrás de 2021 durante a pandemia. Até julho, o serviço já recebeu mais de 4 milhões de chamadas, um aumento de 17% face ao mesmo período do ano passado. Segundo os serviços partilhados do Ministério da Saúde, mais de metade dos utentes são encaminhados para os cuidados de saúde, primários, autocuidados ou teleconsultas, contribuindo para reduzir a pressão sobre as urgências hospitalares. A linha SNS 24 conta atualmente com cerca de 5 mil profissionais de saúde e registra um índice de satisfação de 92% entre os utilizadores. A inteligência artificial já está a ser utilizada na pré-triagem de sintomas respiratórios e poderá ser alargada a outras áreas. Valença disponibiliza serviço gratuito para empresas calcularem a pegada de carbono. Para apresentar todas as potencialidades da plataforma, o município promove um workshop terça-feira, amanhã, 28 de julho, às 10 da manhã, em formato online. O município de Valença já disponibilizou gratuitamente às empresas do concelho o acesso à plataforma JET20, uma ferramenta digital inovadora que permite calcular a pegada de carbono e apoiar a transição para modelos de negócio mais sustentáveis, eficientes e competitivos. Esta iniciativa integra a Estratégia Municipal de Apoio ao Tecido Empresarial, promovendo a descarbonização, a transformação digital e o reforço da competitividade das empresas valencianas. A participação é gratuita e pode ser feita através de um link a constatar na página Facebook do município de Valença. Agora a fechar. Há crimes que entram para a história e depois ao caso deste assaltante. Um homem invadiu um restaurante de fast food a meio da noite. Mas esqueçam o cofre ou a caixa registadora. O grande objetivo deste homem era comer um hambúrguer com batatas fritas. O homem saltou o balcão, ligou as grelhas, fritou a carne e preparou o seu próprio menu. O problema? O fumo da cozinha ativou o alarme, a polícia chegou e encontrou o assaltante a dormir profundamente numa mesa, de barriga cheia e com a comida a meio. Se a fome era assim tanta, mais valia ter esperado que abrisse o quiosque drive-thru. Pelo menos a última refeição antes da esquadra foi bem servida.
3: Pois é.
1: São iniciativas destas que às vezes correm mal. Eu fico por aqui, seja uma ótima segunda-feira, uma boa semana, volto em próximas edições.
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